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2: E a recente aprovação da nova lei de combate à disseminação de informações falsas na Guiné-Bissau abriu um intenso debate público sobre os limites entre o combate à desinformação e a salvaguarda da liberdade de expressão. 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
3: 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Essa aqui é a grande verdade sobre esse assunto. 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

0: Boa noite, são 20 horas em Joanesburgo. Damos início a mais uma edição de Caleidoscópio, o seu programa diário de notícias e análises aqui no Canal África. Estamos em direto nos nossos estúdios em Oakland Park, prontos para lhe trazer as informações mais relevantes do continente africano e do panorama internacional. Pode acompanhar-nos em direto através do nosso site www.channelafrica.co.za. Eu sou Maria Moçamo, estarei consigo durante a próxima hora, trazendo-lhe os principais acontecimentos de atualidade. Vamos aqui conferir os principais destaques das notícias de hoje. A África do Sul e Brasil reforçam parceria estratégica e cooperação económica. Saída do vice-presidente agrava debate sobre reformas na Tanzânia. Fica a seguir com o desenvolvimento destas mais notícias na voz de João Iabalá.
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2: Boa noite e muito obrigado, Mariamo. Vamos às notícias. O ministro sul-africano das Relações Internacionais e Cooperação, Ronald Lamula, defende um novo modelo de cooperação económica com o Brasil que permita ao Sul Global retirar maior valor dos seus próprios recursos naturais. Lamula falava em Pretória durante a 8ª sessão da Comissão Mista África do Sul-Brasil, ao lado do ministro brasileiro dos Negócios Estrangeiros, Mauro Vieira. O ministro sul-africano destacou também os avanços na parceria estratégica entre os dois países e o reforço da cooperação em áreas consideradas prioritárias.
3: This joint commission was established as the principal mechanism for managing our bilateral cooperation.
2: Esta comissão conjunta foi criada como o principal mecanismo de gestão da nossa cooperação bilateral e da expressão concreta à parceria estratégica entre a África do Sul e o Brasil. Desde a última reunião, registramos progressos importantes, incluindo a conclusão de um memorando de cooperação entre a Apex Brasil e o Ministério do Comércio, Indústria e Cooperação da África do Sul.
3: We concluded a memorandum of cooperation between Apex Brazil and the Department of Trade, Industry and Competition of South Africa.
2: Partidos da oposição na Tanzânia consideram que a demissão do vice-presidente Emmanuel Nchimbe revela um agravamento das divisões dentro do partido no poder. A oposição afirma ainda que a saída de Nchimbe demonstra a estagnação do processo de reformas no país. Nchimbe deverá deixar formalmente o cargo e retirar-se da política e do serviço público a 4 de setembro. A posição, dizia, foi defendida por Changwe Ayo, secretário adjunto de Informação, Publicidade e Relações Públicas do ACT Wazalendo.
4: Within the top leadership of the country and the top leadership of the political of their political party, someone is
5: dentro da liderança do país e do seu partido político, há quem demanda reformas e poucos dias depois anuncia a demissão. Mas ao mesmo tempo, a liderança está hoje reunida. A questão é saber se quem está no poder quer realmente avançar com as reformas que temos defendido há tanto tempo. Nós na oposição temos nos questionado bastante após a demissão de ontem e agora chegamos à conclusão de que o governo não está preparado para reformas.
2: O presidente angolano João Lourenço viajou para Kinshasa, na República Democrática do Congo, onde deverá acompanhar a assinatura de um contrato ligado ao desenvolvimento do corredor do Lobito. Durante a visita, Lourenço reúne-se com o homólogo congolês Félix Tshisekedi para abordar questões de interesse comum. A deslocação pretende reforçar a cooperação regional e impulsionar este corredor estratégico que liga Angola à RDC e à Zâmbia. O chefe das Forças de Defesa do Uganda, Muhoozi Kainerugaba, anunciou a intenção de se candidatar à presidência do país em 2031. Kainerugaba, filho do presidente Yoweri Museveni, é há vários anos apontado como possível sucessor do pai. O general teve um papel de destaque nas últimas eleições realizadas em janeiro, marcadas por uma forte repressão contra a oposição e pelo corte do acesso à internet. E para fechar, pelo menos 98 pessoas morreram e mais de 800 estão desaparecidas na sequência de inundações repentinas e deslizamentos de terras na fronteira entre o Nepal e o Tibete. As cheias atingiram a região de Rasua, a norte de Katmandu, na madrugada desta quarta-feira, destruindo aldeias e danificando estradas e outras infraestruturas. O exército nepalês mantém as operações de busca busca dos dois lados da fronteira. Pelo menos 88 pessoas já foram resgatadas. Desta colocamos o ponto final às notícias de política. Fique ligado ao Caleidoscópio aqui mesmo no canal África.
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0: Muito obrigada, Sr. João Iabalai. Vamos aqui agora aos destaques desportivos. Boa noite, Sr. Jacob. O que é que temos hoje para a página desportiva?
6: Ora, calorosas saudações aos fiéis ouvintes do canal África. O principal destaque desta edição vai para a Seleção Nacional Sênior Masculina de Basquetebol de Angola, que estreia-se esta quarta-feira na penúltima janela de qualificação para o Campeonato do Mundo de 2027 da República Democrata do Congo. Em destaque está também a Etiópia, que apresentou oficialmente a sua candidatura para acolher a Taça das Nações Africanas CAN de Futebol 2028. Estarei convosco às 20 horas e 30 minutos.
0: Obrigada, Sr. Jacob. E dando continuidade à nossa página de atualidades, nossos ouvintes podem enviar seus comentários e perguntas para o nosso WhatsApp número mais 27 64 801 4724. 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
0: E passamos à página da atualidade, Serviço de Língua Portuguesa de Canal África. Mais de 1,9 milhões de pessoas receberam assistência alimentar ou apoio à produção agrícola em Moçambique entre janeiro e junho deste ano, num contexto marcado pelo conflito armado no norte e pelas cheias do sul do país. Apesar da resposta humanitária, cerca de 2,9 milhões de pessoas continuam a enfrentar níveis elevados de insegurança alimentar aguda, segundo a Food Security Cluster. Jacob Tivani com mais detalhes.
6: Os números mostram a dimensão dos desafios humanitários que Moçambique enfrenta. Entre janeiro e junho, 1.194.281 pessoas receberam assistência alimentar ou apoio para a produção agrícola numa resposta dirigida principalmente às comunidades afetadas pelo conflito e por fenômenos climáticos extremos. Só em junho, a assistência alimentar chegou a mais de 420 mil pessoas. Mas apesar do número elevado de beneficiários, as organizações humanitárias alertaram que a ajuda disponível continua muito baixo das necessidades. A insegurança alimentar permanece particularmente preocupante nas zonas afetadas pelo conflito armado em Cabo Delgado e nas comunidades atingidas pelas cheias no sul. No setor agrícola, milhares de famílias receberam sementes e formação para melhorar a produção

0: insegurança alimentar, deslocamentos provocados pelo conflito, perda de meios de subsistência e desastres naturais. As organizações humanitárias alertam que, sem recursos adicionais, as necessidades poderão continuar elevadas nos próximos meses. Para a Channel Africa News, Jacob Ntivane.
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2: E decorreu em Addis Abeba, na Etiópia, um encontro que juntou uma ampla coligação de forças políticas e organizações da sociedade civil sudanesa opostas à guerra. O grupo rejeitou a proposta de diálogo nacional apresentada pelo general Abdel Fattah al-Burhan, recusando-se a participar, ou a reconhecer as suas conclusões, sobretudo por excluir as forças de apoio rápido, dizia, lideradas pelo general Hamemti. Participantes acusaram Burhan de usar a iniciativa para legitimar o seu poder após o golpe de Estado de 2021, alertando ainda que o processo pode aprofundar a divisão do país. Para analisar as implicações políticas desta rejeição e os caminhos possíveis para a paz no Sudão, conversamos com o Dr. Jové de Souza, do Centro Universitário Angolano.
3: Isso demonstra que o presidente Burhan está a fazer aí uma jogada perigosa, porque estamos perante uma situação de dois pesos e duas medidas. Porque, na verdade, há uma confrontação direita entre as forças no teatro das operações. E era preciso, primeiro, cessar as hostilidades no teatro das operações entre as partes beligerantes e só assim, então, propor um diálogo abrangente. E, neste preciso momento, o presidente Burhan está fazendo aí algumas manobras perigosas, porque eles tendem a grupos de pressão e grupos esses que não fazem a guerra, que não estão em confrontação direita com armas na mão com o presidente ou com as forças lideradas pelo presidente. No entanto, ele quer fazer uma fuga para frente, no sentido de mostrar e legitimar a sua posição irregular de um golpista, né? Ganhar essa legitimidade perante as outras forças opositoras que têm feito pressão ao seu regime, e demonstrar que, afinal de contas, ele tem um certo controle e tem uma certa autoridade sobre o país e que consegue reunir alguns grupos de pressão numa mesa de negociações, pondo de fora aquele que mais lhe faz pressão com armas na mão, que mais lhe cria dificuldades de ter um controle total do território, do espaço territorial. No entanto, podemos dizer que é uma fuga para frente feita pelo presidente, de querer negociar com as pessoas que não lhe criam dificuldades numa confrontação de forças armadas ou num confronto existente de um conflito bem patente entre duas forças que degladeiam-se para a sua legitimidade ou para a sua afirmação, tanto no campo das operações, assim como na legitimidade e no controle do espaço territorial. Ele deveria primeiro primar em cessar as hostilidades com quem ele está lutar diretamente antes de propor este diálogo abrangente com as forças de pressão do país.
0: Os participantes acusam Burhan de usar esta iniciativa para legitimar o seu poder após o golpe de 2021. Concorda com esta interpretação e que outros objetivos políticos poderá esconder esta proposta de diálogo?
3: É aquilo que já fizemos aqui menção, que o presidente quer jogar, está fazendo manobras perigosas, já que não consegue arranjar uma saída airosa com o seu principal rival. No entanto, busca vedar o espaço do seu rival através de alguns aliados ou de algumas outras forças que se solidarizam com a luta dessas forças de apoio rápido, liderada por seu opositor. Vai tentando namorar ou aproximar essas outras partes que não fazem pressão armada, mas sim uma pressão mais ou menos política e no sentido de cessar as hostilidades ou haver um cessar-fogo por parte das forças principais, que é liderada pelo general Burhan, e, no entanto, vai fazendo este jogo de cintura, aproximando numa parte e tentar isolar outra parte, enquanto a paz efetiva passa primeiro pela cessação das hostilidades e daí criar-se plataformas para

0: trazer todos os intervenientes do Sudão numa mesa negocial e sair lá com uma solução da paz definitiva do conflito que o país tem vivido já há alguns anos atrás, desde que começou este conflito. No entanto, esta proposta do presidente está eivada de más intenções. Está eivada de más intenções porque deveria ser, primeiro, uma cessação das hostilidades e depois, então, dar passos graduais e seguros com relação à negociação da paz efetiva no país.
1: O antigo primeiro-ministro Abdalla Hamdok insiste que não pode haver um processo de paz credível sem o fim dos combates. Na sua opinião, é realista esperar um cessar-fogo antes de qualquer diálogo político ou essas duas dimensões poderão avançar em paralelo?
0: Na verdade, era preciso que se esperasse um cessar das hostilidades, um cessar-fogo, porque não se pode negociar com dois irmãos que cada um tem a sua faca na mão. Um tem a faca a empunhar a sua faca e o outro também tem a empunhar a sua faca. E depois vamos negociar com as nossas facas na mão. Não, primeiro devemos cessar as nossas hostilidades, depor as nossas armas, depor os nossos meios bélicos e criar um meio negocial ou uma saída negocial das partes que estão em contenda ou das partes que estão com as costas viradas. E essas duas partes que estão com costas viradas não é um todo do país, mas existem também outras forças políticas que fazem uma pressão, não de braços armados, não com armas na mão, mas também com uma pressão política, uma pressão do movimento que tem estado a pressionar esses dois beligerantes a voltarem na mesa de negociação e devolverem a política ou o poder do país na mão dos civis, que foi arrancado num golpe de Estado que no passado foram dois aliados a fazê-los e que depois na sua caminhada desentenderam-se e hoje estamos numa situação controversa na região do Sudão. No entanto, é preciso que se traga os dois beligerantes à mesa a um cessar-fogo e depois evoluir para negociações possíveis para uma paz efetiva no Sudão.
1: Este encontro reuniu atores tão diversos como o Partido do Congresso Nacional, o Movimento UMA e a coligação SUMUD. Que fatores explicam esta capacidade de unificação da oposição civil e qual sustentável considera esta aliança a médio prazo?
0: Estas alianças são alianças que podemos considerar sazonais ou temporárias, porque nesse momento de guerra, nessa fase de guerra que está-se a enfrentar situações difíceis no Sudão, era necessário que as partes ainda cessassem as suas hostilidades. Era necessário que as partes depusessem as armas e vissem no seu todo o Sudão e todas as outras forças intervenientes que fazem parte do processo sudanês, no sentido de se arranjar uma saída negocial, pegar o poder na verdadeira mão dos donos, dos seus utentes, que são os civis. Porque os militares não podem dirigir um país, os militares servem mesmo para a defesa e segurança da extensão territorial. O poder deve ser ministrado pelos civis e, através dos civis mesmo, criar-se as normas e as leis que dão as garantias de deveres fundamentais de todo cidadão. Tem uma organização mais técnica e essa organização técnica carece mais de velar pelas defesas do Estado e não propriamente de criar políticas sociais que elevam a vida dos cidadãos sudaneses.
1: E por fim, caríssimo, olhando para o futuro, que cenários vê para o Sudão caso Burhan avance com o diálogo e que papel deveria a comunidade internacional desempenhar neste momento?
0: É preciso que a comunidade internacional faça uma grande pressão ao presidente Burhan, porque o presidente Burhan é que tem toda a primazia de trazer as partes em mesa de negociações. Porque quando ele decidir que agora devemos parar e conversar, acredito que as forças de ação rápida vão cessar as hostilidades e aceder o convite do presidente de discutir o país, discutirmos uma paz efetiva. A comunidade internacional não pode parar de estar a pressionar e a exercer o seu grande papel de facilitador desse processo de trazer as partes numa mesa de negociação. Porque é através das comunidades internacionais que se abre esse espaço, cria-se territórios neutros que tragam as duas partes para uma possível negociação. Porque também negociar a paz num espaço controlado pelas forças do governo, isso acaba sempre por criar uma desconfiança e uma certa insegurança por parte das outras forças intervenientes. Então, a comunidade internacional, nesse aspecto, joga um papel muito importante de pressionar as partes e criar um livre acesso de um território neutro, onde todas as partes podem ir lá negociar e livre e de espontânea vontade os assuntos prementes, os assuntos que apoquentam o Estado sudanês, ou a nação sudanesa.
2: Foram as análises do Dr. Jovete Sousa, do Centro Universitário Angolano, falando-vos a partir da cidade de Luanda, Angola.
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2: A Guiné-Bissau vai realizar este domingo, 30 de agosto, um referendo sobre uma nova Constituição, numa altura em que o país continua sob uma transição liderada pelos militares. A proposta prevê um reforço significativo dos poderes do presidente e alterações ao funcionamento do parlamento e do governo. O referendo acontece poucos meses antes das eleições gerais previstas para dezembro, tornando a votação particularmente importante para o futuro político do país. Enquanto os defensores dizem que a reforma poderá resolver bloqueios institucionais, críticos alertam para uma excessiva concentração de poderes na presidência. Para analisar o que está em causa neste referendo e as suas possíveis consequências, vamos conversar agora com o Dr. François Aldeia, jurista e analista político guinense. Muito boa noite, Dr. François, bem-vindo aqui ao programa.
4: Boa noite e obrigado.
2: Sim, Dr. François, começamos pelo essencial, não é? O que é que muda concretamente na nova Constituição que será submetida aos guineenses no próximo domingo?
4: Em primeiro lugar, para dizer boa noite, o que muda nesta Constituição é que o Presidente da República passa a ser o único órgão político na Constituição da República da Guiné-Bissau. Os restantes órgãos passam a ser adjuntos do Presidente da República. Esta que é a grande mudança que efetivamente se engendra nessa Constituição. Se não vejamos. O primeiro-ministro passa a ser nomeado pelo Presidente da República, independentemente de haver uma maioria que consiga sustentar a sua nomeação. O Parlamento passa a não poder aprovar o programa do governo. O Parlamento passa a funcionar simplesmente para fazer leis, mas o Presidente da República pode fazer, como é que posso dizer, indeferimento tácito, ou seja, passar 30 dias, se o Presidente da República não deferir as leis, não promulgar leis do Parlamento, significa que 30 dias, essas seis são tacitamente, como é que eu posso dizer, rejeitadas. Passa a rejeitar, né, as leis do Parlamento passado 30 dias. Ora, isto é uma novidade. Nós temos os atos políticos são para serem exercidos, não para serem omitidos. Aqui há uma omissão. Há também o Presidente da República passa a ser o dirigente das Forças Armadas. Em vez de ser comandante supremo das Forças Armadas, passa a ser o comandante, presidente mesmo das Forças Armadas e das Forças de Segurança. E passa também a nomear o presidente do Tribunal Constitucional e, além de poder não poder ser fiscalizado os exercícios do Presidente da República no Tribunal Constitucional, ou seja, os atos do Presidente da República passarão a ser simplesmente objeto de um vazio de fiscalização da Constitucionalidade, porquanto a Constituição retiraram os mecanismos de fiscalização da Constitucionalidade e também a Constituição terá 10 anos, não poderá ser revisto. Portanto, uma geração que ficará por inteiro para não poder rever a sua Constituição, como é normal, né? Como nós sabemos, as ideias mudam. Nesse momento, essa Constituição, portanto, traz essas ideias.
2: Sim. Sabemos que a proposta reforça significativamente os poderes do presidente, não é? Que impacto poderá isso ter no equilíbrio de poderes, na Guiné-Bissau?
4: Bom, o primeiro impacto é que a Constituição, o primeiro impacto é que os órgãos que fizeram o golpe de Estado agora passam a procurar transformar-se em poder de direito. Fizeram golpe de Estado, né? Agora procuram transformar-se em poder de direito, ou seja, terão agora, a partir de agora, a possibilidade de funcionar com base numa Constituição que eles aprovaram, né? E que outra situação é que eles procuram, de facto, criar uma legitimidade de funcionamento, porquanto nós sabemos que eles fizeram o golpe de Estado, não é? E agora procuram, através deste referendo, que não vai permitir o voto da diáspora, né? Só votam os cidadãos da República da Guiné-Bissau, e que agora o referendo vai se votar no sim ou não. Ou seja, os cidadãos não terão direito de votar em questionar qual é o poder do Presidente da República, quais são os poderes do governo, quais são os poderes da Assembleia Nacional Popular, quais são os poderes dos outros órgãos, mas apenas aprovar a Constituição na sua globalidade. Portanto, tem questões muito importantes que estão dentro da Constituição, mas que eles, o único argumento que vai ser válido é o poder de convencimento dos cidadãos.
2: Sim. E o PGC e outros setores da oposição contestam o processo e apelam ao boicote. O que é que significa esta divisão para a legitimidade do referendo?
4: Porque eles procuram ter agora uma legitimidade política e jurídica. O PGC e outros, como a PI e outras forças vivas, entenderam que sim, eles poderiam ter feito golpe de Estado, é normal, cometeram erro, mas deviam chamar os partidos políticos para se sentarem numa mesma mesa para dialogarem sobre a Constituição. Não tendo feito isto e depois procurando concentrar os poderes no Presidente da República, não é? Transformando a Constituição numa Constituição militar reforçada, o PSC entende que não há condições para acompanhar o Conselho Nacional de Transição. Aliás, não é o Conselho Nacional de Transição que convocou a eleição, a esse referendo, mas sim o Presidente da República, quando devia ser, no, na primeira versão da lei do referendo, que era o presidente, aliás, era o Conselho Nacional de Transição. Quando repararam que o presidente é que convocou, voltaram e introduziram a nova versão a dizer que o presidente da República. Ou seja, andaram aqui a fazer alteração mesmo para o quadro jurídico deles criado. E mesmo assim, criaram que na primeira versão da lei do referendo deveria a lei do referendo passaria se houvesse voto de 50%. Mas agora, na segunda versão, criaram uma qualquer maioria, ou seja, mesmo que fosse 10 mil, 20 mil. Portanto, para vermos que não há garantia, não há uma consistência nessa legislação, e o PSC entende que, e outros, entende que o povo não deve ficar nesse marasmo de ser enganado, ser driblado, sobretudo quando nós sabemos como é que foi os últimos, como é que foram os últimos 6 anos do mandato deles.
2: Sim, por último, Dr. François, o que é que estará realmente em jogo no dia 30 de agosto? Uma reforma necessária para ultrapassar a instabilidade política ou uma mudança que poderá abrir caminho para uma maior concentração de poder?
4: É o que eles defendem, que a nova Constituição vai trazer a estabilidade, mas a estabilidade, nós sabemos que a estabilidade política é garantida unicamente através de um diálogo, através do consenso. Não é necessário concentrar os poderes numa única pessoa para garantir a estabilidade e, sobretudo, quando nós não sabemos quem será o candidato deles, né? E o calendário é extremamente importante das eleições. A lei da CDAO proíbe a feitura de leis 6 meses para a realização de eleições. Portanto, estamos aqui perante um quadro muito turbulento, que nós não sabemos se eles conseguirem ganhar, vão impor essa Constituição, e nós não sabemos como é que será o processo da candidatura. Nós só sabemos que quem vai fiscalizar este referendo são os membros do Conselho Nacional. Proibiram os partidos políticos de se candidatar, de se participar, mas eles todos são políticos e estão participando, estão a fazer campanha por toda a parte, e os restantes partidos políticos estão proibidos de participar. E por isso é que, se eles conseguirem, como estão conseguindo, vão impor esta Constituição e nós vamos sofrer, vamos aguentar e esperar que a narrativa venha a ser descoberto. Mas o que é certo é que este processo não terá credibilidade a nível internacional, por isso é que tudo ficará como está até agora.
2: Muitíssimo obrigada, Dr. François, pelas suas análises e continuação de uma boa noite para si.
4: Obrigado.
2: E estas foram as palavras de Dr. François Dias, jurista e analista político guineense, falando aqui ao Canal África, a partir de Lisboa, Portugal. Fica-se aqui com Jacob Tivano com as notícias do desporto.
3: 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Calorosas saudações e sejam todos bem-vindos à resenha desportiva desta belíssima quarta-feira. A seleção nacional sênior masculina de basquetebol de Angola estreia-se esta quarta-feira na penúltima janela de qualificação para o Campeonato do Mundo de 2027, diante da República Democrata do Congo, no encontro a disputar em Dakar, no Senegal. Além da Angola e da República Democrata do Congo, integram o grupo F das eliminatórias africanas para o Campeonato do Mundo FIBA 2027 as seleções do Senegal e da Costa do Marfim. O vice-presidente da Liga Moçambicana de Basquetebol LMB para a área marketing, Silva Mussovo, garantiu estarem criadas todas as condições para a realização do Campeonato Nacional de Basquetebol de 2026, que arranca esta sexta-feira no pavilhão de Machaque, na cidade de Maputo.
5: A preparação da liga já vai numa fase avançada neste momento. As equipas já começaram com o processo de envio da documentação dos atletas, portanto, já começamos com o registro dos atletas. E a nossa expectativa é que comecem os atletas a chegar a partir de quinta-feira desta semana. Para as equipas cá de Maputo, portanto, não haverá necessidade de grandes deslocações. Portanto, as equipas já estão também igualmente em condições para iniciar a sua participação na liga.
3: O Campeonato Nacional de Basquetebol de Moçambique, edição 2026, será disputado por 16 equipas, sendo 8 no setor feminino e 8 no setor masculino. A Etiópia apresentou oficialmente a sua candidatura para acolher a Taça das Nações Africanas CAN de Futebol 2028, competição que não organiza desde 1976 e para a qual garante estar totalmente preparada.
1: A edição de 2028 marcará uma mudança no modelo de competição, que deixará de ser disputada de 2 em 2 anos e passará a realizar-se a cada 4 anos, acompanhando a periodicidade dos restantes competições sob a alçada da FIFA. E, por fim, o médio internacional português Bruno A. Fernandes, do Manchester United, foi esta terça-feira eleito jogador masculino do ano em Inglaterra, na cerimônia dos prêmios da época 2025-2026 da Associação dos Futebolistas Profissionais. Bruno Fernandes afirmou tratar-se de um momento de grande orgulho e destacou o significado de receber um prêmio decidido através da votação dos próprios colegas de profissão.
6: No, it's a very proud moment. Obviously, I'm very thankful for all of those that voted for me.
7: É um momento de grande orgulho, obviamente, e estou muito grata a todos os que votaram em mim. Foi uma época especial para mim, individualmente. E, claro, estou muito orgulhoso de todos os que decidiram votar em mim, algo pelo qual estou muito grato. Penso que não só individualmente, mas coletivamente, isso foi bom para os nossos objetivos, que eram voltar à Liga dos Campeões. Obviamente que sabemos que os objetivos deste clube nunca se resumem a isto, mas o que fizemos na época passada foi muito bom para nós e agora é só melhorar e subir cada vez mais na tabela.
8: Now it's just about improving and getting higher and higher on the table.
1: No futebol feminino, a jamaicana Khadija Shaw do Manchester City venceu o prêmio de jogadora do ano, repetindo o triunfo alcançado em 2024. Ponto final à resenha desportiva desta belíssima quarta-feira. Veremos agora os microfones a Maria Moçam na continuidade do Caleidoscópio.
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2: E dando continuidade à nossa página de atualidade, Serviço de Língua Portuguesa de Canal África, o Governo da República Democrática do Congo e Mota Angel África assinaram quarta-feira em Kinshasa um acordo para a reabilitação e modernização da linha férrea de Lolo-Sacania na RDC para desenvolver o corredor do Lobito. O projeto é avaliado em mais de 1,2 mil milhões de dólares. O presidente da Angola, João Lourenço, e da RDC, Félix Tshisekedi, dizia presenciar uma assinatura do contrato. O nosso correspondente em Angola, Manuel Luamba, reporta.
9: O acordo assinado esta quarta-feira em Kinshasa entre o governo local e a empresa Mota Engil África visa a reabilitação e modernização da linha ferroviária de Lolo-Sacania para desenvolver o corredor do Lobito e é avaliado em mais de 1,2 mil milhões de dólares. A cerimônia de assinatura foi presenciada pelo presidente angolano João Lourenço, que se deslocou hoje àquele país para uma visita oficial de algumas horas. João Lourenço destacou o acordo assinado.
10: Corredor de Lobito, um grande projeto transnacional, portanto não é apenas nem angolano, nem congolês, mas é um projeto que é do interesse dos nossos países, mas também do continente e que acaba por igualmente servir à economia mundial. Viemos falando dele há cerca de 2 anos, mas ele estava amputado pela falta da assinatura desses contratos que acabamos de presenciar, que vão viabilizar a exploração em toda a sua extensão da linha férrea do chamado Caminho de Ferro de Benguela, que constitui a principal infraestrutura do grande projeto do Corredor de Lobito.
9: E, por sua vez, o anfitrião, o presidente da República Democrática do Congo, Félix Tshisekedi, também falou sobre a importância do corredor do Lobito e o seu impacto na vida das populações dos 3 países.
11: A concessão equivalent a 7,5% do chiffre d'affaires annuel brut. Mas, au-delà des montants, des pourcentages e des mécanismes contractuels, l'essentiel demeure l'impact concret de ce projet sur la vie de nos populations. L'essentiel, ce sont les emplois qui devront être créés pour les Congolaises et les Congolais. L'essentiel, c'est la formation de notre jeunesse, le développement des compétences nationales, le recours aux entreprises locales et le transfert effectif des technologies. L'essentiel, c'est également l'amélioration de la sécurité du transport, la réduction des coûts logistiques et l'ouverture de nouvelles perspectives pour nos agriculteurs, nos industriels, nos commerçants et nos entrepreneurs.
9: Em dezembro de 2025, a Corporação Financeira Internacional para o Desenvolvimento dos Estados Unidos anunciou uma carta de interesses com Mota Engil África para apoiar esse projeto ferroviário. O Corredor do Lobito, uma importante plataforma de ligação entre Angola, Zâmbia e a RDC, vai facilitar o transporte de minerais, cobre e cobalto e de produtos agrícolas, milho, soja e frutas, sem depender apenas de estradas longas e caras, como acontece atualmente.
12: Hoje tudo transportado por caminhão. Todos os minerais da República Democrática do Congo são exportados por caminhão. Os caminhões atravessam a Rodovia Nacional número 1, cruzam a estrada de Colosier, Lumbobashi, seguem para Kasumbalesa, na Zâmbia, e daí para frente. Assim, tudo segue de caminhão para Dar el Salaam ou Durban, na África do Sul, e pode levar de 15 a 20 dias, por exemplo, de Colosier para chegar a Durban por estrada.
9: Com a aposta no desenvolvimento do Corredor do Lobito, esse problema pode estar resolvido com o encurtamento do tempo de viagens das mercadorias e diminuir os gastos com transporte em comparação aos caminhões.
12: Bem, se desenvolvermos os corredores de Lobito, haverá uma economia de tempo. Em vez de 15 a 20 dias, o transporte pode levar apenas de 5 a 8 dias, o que representa uma redução de 30 a 40% no tempo de trânsito e uma economia de 1 bilhão em perdas logísticas para a República Democrática do Congo.
9: A primeira fase do Corredor do Lobito focou-se na reabilitação, otimização e plena operacionalidade da infraestrutura ferroviária já existente em Angola, no caso o Caminho de Ferro de Benguela, ligando o Porto do Lobito às zonas minerais e agrícolas, bem como a fronteira com a República Democrática do Congo. A segunda fase, em consulta pública, foi lançada também esta quarta-feira na província do Bié, uma das regiões integrantes nessa iniciativa económica, segundo o coordenador do Plano Diretor do Corredor do Lobito, Francisco Borges.
13: Também catalisar o investimento privado, gerar mais e melhores empregos, e expandir o comércio global e também local.
9: E o vice-governador do Bié para o setor técnico e infraestruturas, José Fernando, avançou que esta consulta poderá atrair mais investimentos para o projeto.
14: Estamos perante uma oportunidade para transformar a localização geográfica do Bié numa verdadeira vantagem econômica, aproximando os produtores e mercados, reduzindo custos de transporte, estimulando a industrialização, atraindo investimento e criando novas oportunidades para a juventude e não só.
9: Os Estados Unidos da América já mobilizaram mais de 4 mil milhões de dólares e a União Europeia valores superiores a 2 mil milhões de euros. Já o governo angolano financiou a base histórica e a reabilitação inicial do Caminho de Ferro de Benguela. A exploração e modernização estão entregues ao consórcio internacional Lobito Atlantic Railway, composto pelas empresas Trafigura, Mota Engil e Vectoris, que assumem obrigações contratuais de investimento superiores a 550 milhões de dólares. De Luanda para a Channel Africa News, Manuel Wamba.
2: E Angola prepara-se para receber no dia 30 de agosto uma importante reunião dos chefes de Estado e do Governo da União Africana. Luanda acolherá a 21ª sessão extraordinária da Conferência dos Chefes de Estado e do Governo da Organização Continental dedicada ao reforço dos mecanismos de prevenção e resolução de conflitos em África. E para analisar sobre a importância do encontro no atual contexto de instabilidade no continente, conversamos com Damarcio dos Santos, analista político angolano.
15: A razão fundamental, eu penso que a sua questão responde, porque, como sabe, a geografia africana, infelizmente, ela é munida, entretanto, de várias patologias. Dentre as patologias mais crônicas é o conflito. Ou seja, infelizmente, não há numa região africana que tenha alguma estabilidade de facto. A única região que tem alguma estabilidade é, portanto, a região subsaariana, que, infelizmente, também, nos últimos tempos, tem debatido muito com a situação no Cabo Delgado e também tanto no leste da RDC. Entretanto, esta reunião extraordinária por parte da União Africana é em função mesmo dos grandes desafios securitários que o próprio continente vive, não somente hoje, mas também em função dos próprios acontecimentos ocorrentes outrora. Entretanto, acredito que uma reunião, digamos assim, oportuna, porque é importante que os problemas africanos sejam resolvidos pelos próprios africanos, sob pena de existir alguma ingerência, digamos assim, exógenas, sobretudo em função dos interesses estratégicos geoeconômicos de grandes potências. Ora, quando os líderes africanos entendem que os problemas devem ser resolvidos na sua própria casa, é um indicativo fundamental de que há existência de uma iniciativa de termos, de facto, uma unidade continental, e também é um indicativo fundamental que os líderes africanos conseguiram perceber, no seu todo, que os problemas africanos devem ser, essencialmente, resolvidos pelos próprios africanos.
1: África enfrenta conflitos de natureza muito diferente, desde guerras civis a insurgências e disputas territoriais. A União Africana dispõe de mecanismos suficientemente eficazes para responder a esta diversidade de crises?
15: Antes de eu responder à questão que você coloca, que é de facto uma pergunta muito interessante, é importante dizer que boa parte dos problemas conflituantes que o continente tanto vive é fruto da má governação de muitos estadistas africanos. E essa má governação tem criado alguns caos na sociedade africana. Entretanto, respondendo diretamente à questão que coloca, eu não sei exatamente se a África tem condições, mas como, digamos assim, analista e fruto da nossa experiência adquirida e tendo em conta a própria realidade continente vive, eu não acredito que a África tenha condições para mitigar os conflitos que os africanos hoje vivem, porque nós não estamos a falar de simples conflitos, são conflitos que atingiram um nível muito alto. Há conflitos de várias naturezas, nós temos conflitos de interesse, conflitos de valores, conflitos de interesses, conflitos étnicos e outros conflitos que tornam a África um cancro conflituoso.
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16: Seja bem-vindo. Seguimos agora com as principais notícias da economia. O Mecanismo Africano de Revisão por Pares, apoiado pela União Africana, vai lançar em outubro uma agência continental de notação de risco de crédito. A iniciativa pretende ajudar a reduzir os custos de financiamento dos países africanos. Segundo Paul Sicazo, consultor técnico em dívida da Comissão da União Africana, a nova agência será lançada nas Maurícias a 5 de outubro. Os líderes africanos criticam há anos as principais agências ocidentais que acusam de avaliar de forma desfavorável o risco associado às economias do continente. O Brasil pretende reforçar a cooperação com a África do Sul nas áreas do comércio, saúde, agricultura, ciência e tecnologia. O anúncio foi feito pelo ministro brasileiro dos Negócios Estrangeiros, Mauro Vieira, durante a 8ª sessão da Comissão Mista África do Sul-Brasil em Pretória. Vieira defendeu também que a segurança alimentar e a nutrição devem estar entre as principais prioridades dos dois países.
17: Brazil is prepared to deepen exchange with South Africa in this area, including...
16: O Brasil está disponível para aprofundar a cooperação com a África do Sul nesta área, nomeadamente na produção de vacinas, no desenvolvimento tecnológico e no reforço da capacidade local de produção de produtos de saúde. Esta é uma área em que os dois países podem contribuir para reforçar a segurança sanitária no Sul global. A segurança alimentar e nutricional é outra prioridade que partilhamos.
17: Food and nutrition security is another priority shared by our countries.
16: A refinaria nigeriana Dangote prepara uma oferta pública inicial que poderá captar cerca de 5 mil milhões de dólares em outubro, naquela que poderá ser a maior operação do gênero em África. A empresa registrou fortes lucros, mas enfrenta agora o desafio de garantir fornecimento suficiente de crude para duplicar a capacidade de produção nos próximos 3 anos. A operação em bolsa deverá ajudar a financiar essa expansão. E para fechar, o Canadá avançou com tarifas de retaliação sobre produtos importados dos Estados Unidos no valor anual de cerca de 20 mil milhões de dólares. As novas taxas, que variam entre 15%, 25% e 50%, abrangem cerca de 700 produtos norte-americanos. A medida surge depois de Washington ter imposto tarifas de 50% sobre importações canadianas na sequência do fracasso das negociações entre os dois países. E assim terminamos a nossa página econômica de hoje. Acompanhe-nos para mais atualizações aqui no canal África.
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2: E depois das atualidades económicas com o Sr. João Iambalá, vamos agora aqui conferir o que é que o programa África Ulawa preparou para hoje. Temos aqui connosco no estúdio Mpo, que vai dar aqui os insights da programação de hoje. Good evening, Mpo. How are you?
20: Very well, thanks. 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So that conversation and more coming up on the show this evening.
2: Thank you, Mpo. E não se esqueçam que a Mpo estará na vossa companhia dentro de instantes aqui no África Uldawa das 21 até às 22.
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2: E dando continuidade aqui à nossa página das atualidades, a China aconselhou os seus cidadãos a deixarem Eswatini, alegando riscos de segurança ligados à criminalidade e fraudes online. O aviso surge meses após a visita do presidente de Taiwan, William Lai Ching-te, ao país, reacendendo a disputa diplomática entre Pequim e Taipei. Mais detalhes com Jacob Tivan.
22: O alerta de Pequim coloca novamente Eswatini no centro da disputa diplomática entre a China e Taiwan. Autoridades chinesas desaconselham os seus cidadãos a viajar para o país e apelam aos que já se encontram em território eswatiniano para que abandonem o reino o mais rapidamente possível. Oficialmente, a China aponta para questões de segurança. Entre os riscos mencionados estão atividades criminosas relacionadas com fraude online, jogos de azar ilegais e outros problemas de segurança pública. Mas o momento do anúncio chama a atenção. Em maio, o presidente taiwanês William Lai Ching-te realizou uma visita oficial a Eswatini numa deslocação que Pequim tentou impedir. Lá encontrou com o rei Mswati III e foram assinados acordos destinados a reforçar a cooperação econômica entre os dois países. Eswatini é atualmente o único país africano que mantém relações diplomáticas formais com Taiwan, enquanto Pequim considera Taiwan parte do seu território e rejeita relações diplomáticas de outros países com Taipei. A visita de Lai provocou fortes críticas da China, que acusou Taiwan de procurar reforçar a sua presença internacional. Pequim e Taipei mantêm há décadas uma disputa diplomática pela influência e pelo reconhecimento internacional. Para Eswatini, a relação com Taiwan representa uma importante parceria diplomática e econômica. Para a China, porém, a manutenção desses laços constitui um desafio à sua política de uma só China. O novo alerta de Pequim poderá, por isso, ser visto não apenas como uma questão de segurança, mas também como um episódio de crescente pressão diplomática sobre Eswatini para reconsiderar a sua relação com Taiwan. Reportando para a China Africa News, Jacob Ntivani.
2: E na Guiné-Bissau, o Domingos Simões Pereira afirmou esta segunda-feira que o referendo constitucional no próximo dia 30 de agosto é a continuidade do golpe de Estado. Mais desenvolvimento da notícia com o nosso correspondente, Kebu Dabo.
0: Palavras do presidente da Assembleia Nacional Popular e do líder do PSDC foram registradas numa entrevista à RTP África sobre as condições precárias da sua detenção nas celas da segunda esquadra em Bissau. Na sua longa exposição sobre a situação política na Guiné-Bissau, Domingos Simões Pereira disse que o referendo do Sul é legítimo quando é promovido pelo povo. Revelou ainda das condições vividas nas celas da segunda esquadra, ainda assim garante que nunca desistirá da Guiné-Bissau.
4: O referendo é uma consulta popular que, de acordo com a nossa Constituição, só tem legitimidade se é promovida pelo povo guineense, através da Assembleia Nacional Popular. O que vai acontecer no dia 30 de agosto é a continuidade do golpe de Estado que foi dado no dia 26 de novembro. Eu, quando cheguei a Lisboa, o meu sentimento é que eu estive sequestrado e foi-me restituída a liberdade. Se quem negociou a minha liberdade me comunicar que no espaço de 3 meses eu devo me apresentar para voltar à prisão, eu, no dia que for marcado, estarei lá para me entregar sem qualquer tipo de problema.
5: Não vira agora, costas à Guiné-Bissau?
4: Nunca. Nunca farei isso. Nunca farei isso em nenhuma circunstância. Eu acredito que sou aquilo que sou por aquilo que a Guiné-Bissau também representa na minha vida. Eram difíceis. Eram muito difíceis. Era a minha primeira experiência. Não tinha como comparar, mas de facto eram difíceis porque havia ratazanas, havia tudo isto, não é? Mas eu tento relativizar porque reconheço que as pessoas que encontramos lá, os guardas prisionais, os funcionários da instalação, fizeram tudo o que era humana e tecnicamente possível para nos proporcionar o melhor possível, não é? E, portanto, temos sempre esta ambivalência entre reconhecer a gravidade da situação e agradecer o esforço que vimos outras pessoas fazerem para nos acomodarem, não é? É um espaço de 3 metros e meio por 2, que não tinha nada.
0: A lei do referendo nacional impede a diáspora guineense de participar no processo de votação da nova Constituição da República. A confirmação é de Fone Karambassanya, vice-presidente do Conselho Nacional de Transição, durante uma conferência de imprensa realizada hoje em Bissau. De Bissau, para o Channel Africa News, que é Modabo.
2: E, estimados ouvintes, assim chegamos ao fim de mais uma edição do Caleidoscópio. Agradecemos a todos que nos acompanharam e contribuíram para o nosso programa. Um agradecimento especial à nossa equipa de produção, Maria Moçamos, Jacob Tivan, Joinha Balai, nos cuidados técnicos de Francis Massina. E não deixem de sintonizar amanhã para mais notícias e análises. Até lá, boa noite.
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20: And just like that, it's 9 o'clock Central African time. 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
6: 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We are now dangerously close to crossing a moral red line, the autonomous targeting of humans.
20: 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And
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20: South Africa and Brazil have reaffirmed their commitment to strengthening bilateral cooperation. So that and more coming up on the show this evening. 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
20: Time now to check in with the question that we're running for you this evening. Hashtag Your Voice Africa. Today's question: do you think countries should impose stricter international rules on autonomous weapons that can identify and attack targets without direct human control? Could these weapons make warfare more dangerous and less accountable? Or do you believe they can be safely regulated and used responsibly? I'd love to hear from you. Share your thoughts with us. Send us a WhatsApp voice note on +27 83288 6684. Tell us where you're listening from and give us your take. Your voice matters. 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
8: We've been focusing on discussions with the Nepalese authorities, and they're saying that it's a race to save lives right now before night falls. 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
1: The trial had already begun. The jury had been sworn in. The maximum value of the settlement is a pretty eye-watering $16.68 billion. That is information coming to us over the wires. Now, we stress that says maximum. We haven't seen the finer details yet as to whether actually Meta will be putting that money on the table. Meta, significantly, as part of the settlement, is continuing to deny any wrongdoing.
20: And a Frankfurt airport worker has died of malaria. This is after a rare outbreak led to six employees contracting the serious infection spread by mosquitoes. It's believed the mosquitoes arrived at Germany's busiest airport on a plane. The infection, which is preventable and curable, does not spread from person to person, but by some types of mosquitoes biting humans. According to German public health officials, the remaining five infected individuals are receiving medical treatment. A spokesperson for airport operator Fraport says traps have been installed at the airport and mosquitoes captured will be analyzed in a laboratory to determine their species and origin. And looking at other news, a former flight attendant in France has won a case to have her breast cancer recognized as an occupational disease. The ruling represents a first for the French aviation industry. Sophie Lino brought the case seeking to establish that her breast cancer, now in remission, was linked to her job. And for the first time in France, the court said yes, it was. It lists three factors: passive smoking on board airlines up to the year 2000, prolonged night working, but also exposure to cosmic radiation. It's been known that travel at high altitudes, and in particular near the Earth's poles, leads to higher than normal doses of charged particles emitted by the sun and other galactic bodies. The court ruling is based on a growing body of evidence that excessive exposure to this radiation can be dangerous. 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
20: And looking at a different matter that we will continue, of course, on the other side of this, because that is how we come to the end of stories making headlines.
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20: Let's remind you of the question that we're posing and asking you today. You know, hashtag Your Voice Africa. Today's question really revolving around some of the rules on autonomous weapons. Do you think countries should impose stricter international rules when it comes to autonomous weapons that can identify and attack targets without direct human control? Could these weapons make warfare more dangerous and less accountable? 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We want to hear from you. 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
20: United Nations and the International Committee of the Red Cross, being the ICRC, are renewing calls for stricter controls on autonomous weapons. The two organizations warn that advances in artificial intelligence are bringing the world closer to a point where machines could make life and death decisions without human intervention. The